0: señor de la regia Chola. Siento un regia Cholas. Elizabeth, espero que tengas una buena fiesta de cumpleaños mañana. Y claro, nos escuchamos el día lunes. Pilsener en el país de las maravillas. Tenías que decir regia Chola en el país de las maravillas. Sangre, sudor y regia Chola. Ey, ese me gusta. Ok, que viva la regia Chola. Entonces, nos escuchamos el día lunes en punto de las 6 de la mañana. Durmiendo con la regia Chola.
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